e, por suposto, a adecuación suficiente da alta velocidade do ferrocarril de Ferrol ao Eixo Atlántico. Queridos amigos, o terceiro compromiso é desenvolver e apoiar a Galicia Industrial. É sorprendente.